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0: Olá, muito bom dia. Sou Isabel Pacheco. O incêndio em Carraseda de Anciães mantém uma frente ativa. O fogo que deflagrou a início da tarde ontem em Carraseda de Anciães é o principal foco de preocupações das autoridades a esta altura, mobiliza 72 bombeiros. Já um incêndio de Linhares, também no distrito de Bragança, entrou esta madrugada em resolução. No Canadá, o fogo na Colômbia Britânica obrigou à retirada de perto de 20 mil pessoas de casa. A província está em estado de emergência depois de ontem o fogo quase ter duplicado. Crise em Ceuta, comunidades religiosas convocam a manifestação para às 7 da tarde, hora de Lisboa. Exigem a Madrid a blindagem da fronteira com Marrocos depois da entrada de mais de 60 mil migrantes na semana passada. A iniciativa acontece sob o mote Basta, Ceuta não se renderá. No futebol, técnico do Porto pede máxima intensidade aos jogadores na estreia no campeonato frente ao Alverca, em jogo às 6:30 da tarde. Pouco depois, já às 8:30, a vez do Benfica receber o Académico de Viseu, em jogo à porta fechada devido a castigo.
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2: Aí estão elas, 10 músicas seguidas na RFM, depois de uma noite de grandes músicas por aqui. Eu sou a Ana Colasso, hoje é domingo. E o melhor mesmo, tenhas o programa que tiveres previsto para hoje, melhor mesmo é levares a RFM contigo. Sou a Ana Colasso, bom dia, bom domingo. Moving to the Sun é a primeira das 10 seguidas, já a seguir na RFM.

0: É assim que terminam 10 músicas seguidas na RFM. Já a seguir, vamos para a número 2 do Top 25 de Second Voice, Let Me Be. E atenção que ainda podes votar para o Top 25 RFM, que se apresenta logo à tarde, a partir das 6 com o Daniel Fontana.
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Elas vêm aí e digo-te que já estão todas alinhadas, que eu gosto disto organizado. Vêm aí 10 músicas seguidas na RFM, logo depois das notícias. E a primeira é de Charlie Puth com Selena Gomez, We Don't Talk Anymore. Que isso não aconteça connosco. Bom dia, bom domingo com a RFM. Sou a Ana Colasso.

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0: Olá, muito bom dia. Sou Isabel Pacheco. A crise migratória continua por contabilizar o número de menores sozinhos em Ceuta. O presidente da cidade autónoma de Ceuta calcula que sejam entre 8 a 11 mil os migrantes ilegais, incluindo o número ainda indeterminado de menores que permanecem no exclave espanhol desde 30 de julho. O Juan Jesús Viva fala numa situação insustentável. Entretanto, as comunidades religiosas convocam manifestação em Ceuta para exigirem a Madrid a blindagem da fronteira com Marrocos. Basta, Ceuta não se renderá, dá um mote ao protesto marcado para as 7 horas, hora de Lisboa. Por cá continuam ativos os dois incêndios em Carraseda de Anciães. Em Linhares, 226 operacionais combatem o fogo que deflagrou ao início da tarde de ontem. Já o incêndio em Paramos mobiliza 72 bombeiros. No futebol, o Porto arranca hoje para a defesa do título. Recebe o Alverca às 6:30 da tarde. Já o Benfica estreia-se às 8:30 na Luz em jogo sem público frente ao Académico de Viseu. O Sporting estreou-se ontem com um empate frente ao Amadora.
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9: Arregou agora 10 músicas seguidas na RFM e está quase aí a arrebentar, é verdade, o que grandioso espetáculo é este, com os atores Miguel Araújo, Luís Trigacheiro, a Elisa, o Fernando Daniel, toda a equipa da RFM e Ciro, ele que vai cantar então Que o Mundo Acaba, segunda música das 10 músicas seguidas que vais começar a ouvir agora na tua rádio.

Que grandioso espetáculo é este? Vai ser dia 17 de outubro no Super Boca Arena, o pavilhão Rosa Mota. Vai ser no Porto, vai ser muito bom. Nós gostamos muito da malta do Porto. E mais, vamos levar muita gente connosco. Os à toa, Miguel Araújo, Elisa, Fernando Daniel, Ciro e muitos mais. E atenção que tu fazes mesmo parte da festa. Se ainda não tens bilhete, vê lá se despachas, que estão a sair que nem pãezinhos quentes. E agora por pãezinhos quentes, um pequeno almoço. Agora

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0: verdade, muito animado. Que barulho é este na RFM? Sim, há bem poucos dias foram 7 barulhos acertados de seguida. Este tem durado mais uns tempinhos. Vamos lá ver se não és tu que o acertas. Que barulho é este na RFM com 121 no coração do bairro para melhor o aconselhar? Dizem os vencedores do barulho que a melhor pista é ires ao site e à app da RFM veres os palpites errados que já foram dados para o barulho em jogo. Eu só estou a servir de mensageira, mas parece-me que sim, que é uma boa pista.
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0: Vamos a caminho das 9, a caminho do Mel Calorama, que regressa ao Parque da Bela Vista em Lisboa nos dias 28, 29 e 30 de agosto. O melhor é saberes mais em rfm.pt ou na app da tua rádio. Já a seguir, há notícias e logo depois 10 músicas seguidas.
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0: Muito bom dia, sou Isabel Pacheco. Incêndio em Parambos, é esperado o reforço de meios aéreos. Aguarda-se a qualquer momento o regresso dos meios aéreos para o combate às chamas em Carraseda de Anciães. Vão apoiar o combate ao fogo ainda ativo em Parambos e os trabalhos de rescaldo noutro fogo já dominado em Linhares. No terreno estão cerca de 300 operacionais. No Canadá, fogo na Colômbia Britânica obrigou à retirada de perto de 20 mil pessoas. A província está em estado de emergência. Crise migratória, a autarca de Ceuta calcula que sejam entre 8 a 11 mil migrantes ilegais, incluindo ainda um número indeterminado de menores que permanecem no exclave espanhol desde 30 de julho. Juan Jesús Viva fala numa situação insustentável. Entretanto, as comunidades religiosas convocam manifestação para exigirem a Madrid a blindagem da fronteira com Marrocos. Basta, Ceuta não se renderá. Dá um mote ao protesto marcado para as 7 horas, hora de Lisboa. Volta a Portugal, ciclistas sobem hoje à Torre, na Serra da Estrela, vão pedalar durante 154 quilómetros.
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9: Arrancam agora 10 músicas seguidas na RFM e o que me apetecia mesmo neste momento era um mergulho. Portanto, se estiveres perto da água, mergulha por mim, se faz favor, nem que seja para refrescar as ideias. Máximas previstas de 25 para o Porto, 30 para Lisboa, 33 para Faro, 26 e alguma chuva para Ponta Delgada e 28 com algumas nuvens no Funchal. O dia estará perfeito, certamente no Porto Santo. É, está sempre perfeito, é verdade. Sou a grande fã dessa ilha dourada. Um grande beijinho se estiveres no Porto Santo. Faz um favor, vai lá dar um mergulho por mim. Já a seguir, 10 músicas seguidas.

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0: Terminam assim 10 músicas seguidas na RFM e vem aí a Home Wrecker a pedido da Tatiana, que venceu o barulho e veio cá receber o cartão do prémio a semana passada. Um grande beijinho, Tatiana, trouxe duas amigas que a ajudaram também a vencer e com quem ela vai dividir o prémio. Barulho!
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1: Verdade, verdade. Já estamos a caminho das 10 da manhã, deste domingo maravilhoso aqui na RFM. Eu sou a Ana Colasso. Já a seguir 10 músicas seguidas. A primeira, She's All I Wanna Be, de Tate McRae. Logo depois vem um português maravilhoso que canta lindamente. E tu nem sabes que ele é português. Fica por aí que eu já te digo quem é. Bom dia, bom fim de semana com a RFM.

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0: Olá, viva, muito bom dia. Sou Isabel Pacheco. Já estão operacionais 5 meios aéreos no combate às chamas em Carraseda de Anciães. O fogo em Parambos mobiliza a esta altura 78 operacionais que desde a última hora contam com o apoio de um meio aéreo no combate a este fogo, o único ativo no concelho do Distrito de Bragança. Já em Linhares, são 4 os meios aéreos que se juntam aos mais de 230 bombeiros em trabalhos de rescaldo. Crise migratória em Ceuta, comunidades religiosas convocam manifestação para exigirem a Madrid a blindagem da fronteira com Marrocos. O protesto está marcado para as 7 horas, hora portuguesa. Vermelho, China eleva para máximo com a aproximação do tufão Dolphin, que deverá atingir as zonas costeiras a partir desta tarde. São esperadas chuvas torrenciais e ventos superiores a 160 km por hora. Volta a Portugal, ciclistas sobem hoje à Torre, na Serra da Estrela, vão pedalar durante 154 km desde a partida em Figueirão dos Vinhos. A quarta etapa à volta começa 15 minutos depois da 1 da tarde.
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2: Arrancam agora 10 músicas seguidas na RFM com Tate McRae, She's All I Wanna Be. Logo depois, No Matter Where I Go, de Guia Lee, atual número 3 do Top 25 RFM. Ele que é português e está no Top 50 de Shazam em Portugal.

Está a esconder as músicas seguidas na RFM, são mesmo grandes músicas, daqui a nada. Vais ouvir a número 1 do Top 25 RFM, Saloia, de Nuno Ribeiro, antes This Town, de Nile Horan. 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

É já no dia 20. Não, espera, desculpa. Se estiveres de férias, eu tenho que dizer, é só no dia 20. Ainda falta muito tempo, é isso mesmo. É dia 20 de agosto que arrancam as festas do mar em Cascais. E arrancam muito bem. Só no primeiro fim de semana há Carlão, há Daniela Mercury, Lisa, Marisa Liz, 4 e meia, Miguel Gameiro, os Pol Norte, Diogo Pissarra, Afonso Cabral, Fingertips, Dillaz. E isto é só o primeiro fim de semana. Melhor mesmo é ver mais sobre um programa incrível das Festas do Mar em Cascais em rfm.pt ou na app da RFM.

0: assim 10 músicas seguidas na RFM, mas atenção que ainda tens tempo para te inscreveres no grandioso Jogo da Mala, onde já estão 12.789€ à tua espera. 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Bom dia com a RFM.
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0: presença de tempestades, e acreditar que não estamos sozinhos no meio delas. Quando o medo nos fizer vacilar, confiemos. Há sempre uma mão que nos pode levantar, e há um caminho que podemos voltar a percorrer.
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0: partir de agora com ela é a Catarina Figueiredo, que já está. Ela que tem como música do seu verão Love Generation, de Bob Sinclair. Se queres ouvir as músicas de verão de mais animadores da RFM, vai ao Instagram e procura Músicas de Verão. Mas antes eu quero saber qual é a tua música de verão. Aquela música que fica, que te põe logo em modo verão. Sou Ana Clark, bom dia.
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0: Olá, viva, sou Isabel Pacheco. Só para 7 o número de meios aéreos no combate ao incêndio de Paramos. São 91 o número de operacionais que combatem a esta altura o fogo, que lavra desde ontem em Paramos, no concelho de Carrazeda de Tanciães, no distrito de Bragança. O dispositivo foi ainda reforçado com mais 6 meios aéreos, são 7 agora no total, já em fase de rescaldo. O fogo em Linhares concentra os esforços de cerca de 200 bombeiros e um meio aéreo. Vermelho, China eleva para alerta máximo com a aproximação do tufão Dolphin, que deverá atingir as zonas costeiras a partir desta tarde. São esperadas chuvas torrenciais e ventos superiores a 160 km por hora. Quase 99 mil pessoas foram recolocadas em Fujian. Autoridades planeiam fazer o mesmo com 103 mil residentes na zona costeira de Xangai. Uma em cada 3 crianças africanas vivem sem acesso à água potável e mais de metade sem saneamento. O retrato é feito pela Unicef, que alerta que a situação está a piorar naquela região do mundo.
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4: Olá, tenha um ótimo fim de semana. Acabadinha de chegar, é assim que eu estou. Fresca e fofa, que nem uma alface. E pequenina como a sardinha. Bom, eu hoje estou bonita, estou. Sou a Catarina Figueiredo, tenho para ti grandes músicas e começas a recordar a música que marcou o Campeonato do Mundo este ano, não é? Para nós não nos traz boas recordações, mas a música é ótima. Bora lá dançar com a Shakira e Burna Boy, Die Die, agora na tua RFM.

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Estás com grandes músicas na RFM e muito bem a aproveitar este fim de semana, espero eu. Já é domingo, é verdade. Espero que não seja o final das férias para ti. Sou a Catarina Figueiredo. Quando duas divas se juntam, o resultado é explosivo. Madonna e Kylie Minogue. Esta chama-se Love Sensation.

Good Days é a Cisa na RFM e são dias muito bons quando estás ligado na RFM. 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

Quando a música tem o poder de melhorar o teu humor desse lado, porque às vezes temos aquela neura antes de ir para a praia, sobretudo quando as pessoas não se despacham, não é? E os Calema têm esse poder, acho eu. E não são os únicos, né, RFM? Estamos aqui para te dar grandes músicas que têm aquela capacidade de te pôr bem disposto sempre. É o caso desta de Post Malone e Morgan Wallen, né? RFM, aproveita. I Had Some Help. Eu sou a Catarina Figueiredo.

0: Já te contei isto, já te disse que nós estamos muito felizes aqui na RFM porque estamos nomeados para os Globos de Ouro com a nossa Cataplana de Paixão, que é uma radionovela incrível, inacreditável, com um elenco de luxo. Se nunca ouviste, tu estás a falhar, e de que maneira? Mas ainda podes ouvir todos os episódios e acompanhar esta radionovela onde rfm.pt, passa por lá. Deixa de ficar, vem os Shawn Mendes aqui na Rádio das Grandes Músicas.
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0: Olá, sou Isabel Pacheco. O Papa renova apelo à paz e lembra a Ucrânia e o Sudão. É tempo de dar espaço à diplomacia para abrir caminho à paz. São palavras de Leão XIV, que apela ao diálogo entre a Rússia e a Ucrânia. Após a recitação do Ângelus, o Papa disse ainda estar preocupado com a situação trágica do Sudão, apelando aos esforços da comunidade internacional para um cessar-fogo. Só para oito, o número de meios aéreos no combate ao incêndio em Parambos, no Conselho de Carraseda de Anciães. No terreno estão 96 operacionais que tentam travar as chamas que lavram desde ontem neste Conselho do Sítio de Bragança. Já em fase de rescaldo está o incêndio em Linhares, que concentrou os esforços de cerca de 200 bombeiros e um meio aéreo. Segundo o IPMA, cerca de 40 concelhos do país estão hoje em risco máximo de incêndio. Ficou em prisão domiciliária o suspeito de atear 13 incêndios florestais em Arrifana, no Conselho de Vila Nova de Paiares. O homem de 28 anos foi detido pela Polícia Judiciária.
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2: Grande fim de semana com a RFM. Diz-me, como é que vai esse coração? Está bom? Recomenda-se? É porque o do próximo artista está a palpitar muito. E por uma brasileira que se chama Bruna Marquezine. Estou a falar de Shawn Mendes, que super enamorado. Abre aqui, grandes músicas na RFM.

Carry You Home é o Alex Warren na RFM. Aproveita bem o que resta deste domingo e das férias, se calhar. Já estás na reta final. Ai, eu espero que não. Espero que ainda tenhas pelo menos mais 2 semanas pela frente na RFM, Taylor Swift.

0: maravilhosa, a nossa Carolina de Deus na RFM, como tu não fazes ideia. 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Já a seguir, Moving to the Sun é o You Go.
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Sabes que estás de férias quando o teu carro está sempre cheio de areia. Eu bem tento dizer às pessoas que entram no meu carro para tirarem a areia, não é? Não comprei aquela escova que a Joana Cruz aconselha, mas tem toalhitas e tudo. Não resulta. É lavar depois das férias. Na RFM, no Acarrano.

0: 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E este é um espetáculo incrível da tua rádio, com artistas que tu adoras, digo só, 4h30 vão lá estar. Mas se quiseres saber mais, rfm.pt, passas pelo nosso site. Daqui a bocadinho, notícias logo depois, Ella Langley, não podes perder.
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0: Muito boa tarde, sou Isabel Pacheco. Incêndios, António José Seguro lembra que muito ficou por fazer depois de 2017. O Presidente da República aponta falhas na prevenção e na resposta aos fogos e lamenta que nem tudo tenha sido feito após o relatório da Comissão Independente aos Incêndios de há 9 anos, como foi o caso do de Pedrógão Grande. Na Guarda, à margem dos 150 anos dos bombeiros locais, Seguro cobrou a promessa da recuperação do Parque Nacional da Serra da Estrela após os fogos de 2022, um plano de 155 milhões de euros que continua por cumprir. É tempo de dar espaço à diplomacia para abrir caminho à paz. Leão 14 apela ao diálogo entre a Rússia e a Ucrânia. Após a recitação do Ângelus, o Papa disse ainda estar preocupado com a trágica situação do Sudão, apelando aos esforços da comunidade internacional para um cessar-fogo. Volta a Portugal, ciclistas sobem à Torre na Serra da Estrela, vão pedalar 154 quilómetros desde Figueiró dos Vinhos. A quarta etapa da volta começa 15 minutos depois da 1 da tarde deste domingo.
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4: A melhor companhia nesta tarde de domingo para mim é a tua, que estás desse lado. Pelo menos para mim, não é? Se calhar há pessoas que pensam, não quero nada saber de ti, mas eu quero saber de ti, ok? Eu gosto de saber que estás desse lado. Sou a Catarina Figueiredo e agora vamos receber visitas das boas. Há 4:30, são muitos, portanto arranjei espaço no carro. Magic com Roots, mas a primeira é de Ella Langley e chama-se Be Her. Bom fim de semana, aproveita este

deixarmos passar esta data, o que é que acontece? Pode fazer alergia na nossa pele e podemos ficar queimados na mesma, porque parece que perde o efeito. Sendo assim, vais ter que comprar outro, se calhar. Ou então és prevenido, tipo eu, e já tens não sei quantos cremes, protetores solares. Depois não servem para nada, passam a validade, mas tu compras todos os anos. Bom fim de semana com a RFM. Eu sou a Catarina Figueiredo.

0: Summer, come back to friends. Sabes que muitas vezes mandam mensagens aqui para a RFM a pedir músicas, não é? Se calhar também já fizeste isto. E a última vez houve alguém que mandou uma mensagem, a Lígia, que dizia assim: quero ouvir o meu amigo. E eu perguntei, mas quem é o teu amigo? Pronto, era o Summer. Já percebi, espero que tenhas gostado. Lígia, o teu amigo já passou? Sou a Catarina Figueiredo e espero que as férias estejam a ser inesquecíveis. Com a RFM é garantido, não é? Dá-nos boleia e nós vamos contigo para todo lado. Deixa-te ficar já a seguir à Jonas Blue, Edge of Desire.
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0: 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Faz uma ótima viagem com a tua RFM, sempre aqui a dar-te as melhores dicas. Por exemplo, quarta-feira é dia de eclipse solar. Acho que é total, o que é que significa? Vai ficar escuro assim de repente e é mais ou menos às 6 da tarde. Sabe mais infos em rfm.pt. Já a seguir, The Weeknd.
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0: Olá, viva, sou Isabel Pacheco. Incêndios, António José Seguro lembra promessas por cumprir. O Presidente da República lamenta que nem tudo tenha sido feito após o relatório da Comissão Independente aos Incêndios em 2017. Na Guarda, à margem dos 150 anos dos bombeiros locais, Seguro cobrou a promessa da recuperação do Parque Nacional da Serra da Estrela após os focos de há 4 anos. Um plano de 155 milhões de euros que continua por cumprir. Dominados os incêndios de Linhares e Parambos, ambos no concelho de Carraseda de Anciães, no entanto, no terreno permanecem cerca de 270 operacionais. Ébola subiu para 1.887 o número de mortos na República Democrática do Congo. Há ainda 4.120 casos de pessoas contagiadas pelo vírus. É o mais recente balanço do governo congolês desde o início do surto, em maio. No futebol, depois de conquistar a Supertaça, o Porto arranca hoje para a defesa do título, recebe o Alverca. Às 6 da tarde, já o Benfica estreia-se às 8:30, na Luz, frente ao Académico de Viseu, em jogo à porta fechada.
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2: Tudo a postos para fazer a digestão depois do almoço ou se calhar só para ir almoçar, porque és daqueles que gosta de almoçar depois das duas, não é? Eu não, é mais tipo ao meio-dia, já estou a perguntar quando é que vamos almoçar? Até nas férias. Na RFM, vem o The Weeknd, Is There Someone Else? Bom fim de semana.

McRae na RFM, só grandes músicas por aqui, sempre a acompanhar o teu verão, boas férias. Eu sou a Catarina Figueiredo e no outro dia li uma frase, claro que foi nas redes sociais, que dizia assim: há dois tipos de pessoas no mar, as que mergulham e as que aquecem a água. Eu estava aqui a torcer para tu fazeres parte do primeiro grupo, da que mergulha sempre, não é? Antrix na RFM.

RFM, Wish You The Best. E traduzida a letra, não é? É desejo de tudo do bom e do melhor, que é no fundo exatamente isso que eu te desejo para o teu domingo. Portanto, aproveita à grande, é? Tu podes tudo, é o teu merecido descanso. Eu sou a Catarina Figueiredo, na RFM. Nuno Ribeiro, esta chama-se Saloia.

0: que é que tu ouves e pensas? É isso, estamos no verão, a viver a nossa melhor vida. Acho que é a frase que eu tenho mais dito nos últimos tempos, viver a melhor vida. Porque é exatamente isso que nós devemos fazer, não é? Levar a vida com leveza e aproveitar a felicidade das pequenas coisas. Como, por exemplo, ouvir a tua música favorita daqui a bocadinho na RFM. Vem o Miles Smith com o Night Heron, Drive Safe.
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RFM, Shawn Mendes com Why, Why, Why. Não sei se reparaste, mas aqui o Shawn Mendes está assim com um brilho especial. Ele tem sempre uma luz inacreditável, mas agora desde que está apaixonado pela sua Bruna Marquezine, ainda mais, não é? O amor é lindo. E por falar em lindezas, na RFM já cá está o Benson Boone,

0: Tu se calhar não deste por ela, mas eu já olho para o relógio e sei que tenho que abandonar. Não tenho nenhuma consulta, mas vou aproveitar também uma bela praia. Sou a Catarina Figueiredo, deixo-te com grandes músicas. E também com o nosso António Mendes. Fica desse lado a aproveitar e boas férias, se for o caso.
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0: Olá, boa tarde, sou Isabel Pacheco. Incêndios, Presidente da República lembra que há promessas por cumprir. Na Guarda, à margem dos 150 anos dos bombeiros locais, Presidente da República deu o exemplo da recuperação do Parque Nacional da Serra da Estrela após os fogos de 2022, um plano de 155 milhões de euros que continua por cumprir. Seguro lamentou ainda que nem tudo tenha sido feito após o relatório da Comissão Independente aos incêndios de 2017. E depois de dominados incêndios de Linhares e Paramos, no Conselho de Carreira de Anciãs, é agora o fogo de Vila Pouca de Aguiar, no distrito de Vila Real, a concentrar as atenções das autoridades. No terreno estão 160 operacionais, apoiados por 5 meios aéreos. As chamas consomem uma zona de mato. O primeiro-ministro israelita rejeita o mais recente roteiro de paz apresentado por Washington e já aceito pelo Hamas. Benjamin Netanyahu garante que não vai retirar as suas forças até ao movimento islâmico que controla Gaza esteja verdadeiramente desarmado. No futebol, o Porto arranca hoje a defesa do título, recebe o Alverca às 6 da tarde.
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2: Bom domingo, ponto RFM, eu sou Inês Bento. E sim, bom domingo, porque ainda tens tantas horas para aproveitar, mesmo que amanhã já seja dia de trabalho para ti, estamos juntos. Se as tuas férias começaram ontem, é bom que aproveites. Dormir sem despertador para acordar. Mas há algumas coisas que queiras fazer durante as tuas férias. Se tens crianças, aí a coisa torna-se mais complicada, porque mesmo que não tenhas despertador, alguém te vai despertar, não é? 10 músicas seguidas agora na tua RFM.

Esta música sabemos todos de cor, não é? Mas mantém o rádio bem alto, porque vais ouvir agora Alex Horn na tua RFM.

Boa tarde, domingo, com a tua RFM. Eu sou a Inês Bento e espero que não seja só um amor de verão, porque nós sabemos que a Lívia Rodrigo quer encontrar a cara metade dela. E ela já foi vista fotografada a passear pelo parque com um rapazinho que nós não sabemos. Eu acho que ele não é conhecido. Vamos aguardar os próximos capítulos. Lívia Rodrigo, desejo-te toda a

0: Lady Gaga a terminar 10 músicas seguidas na tua RFM. Eu sou Inês Bento. 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
2: Olá, ligou para a Catarina. 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Deixa a sua mensagem. Ligo assim que recuperar o controlo.
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0: 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Quando regressam a casa, as conversas repetem-se. Os vestidos, a comida, as novidades, a música. Mas a avó nunca deixa de perguntar como foi a celebração e se os noivos estavam bem conscientes do que tinha passado. Por vezes, encolhem os ombros, como quem diz. Nem por isso. Noutras, falam do cuidado que sentiram na preparação de cada momento da celebração. Descrevem a beleza dos cânticos e os tempos de silêncio. Dizem que se pressentia a presença de Deus. Já agora, vale a pena pensar nisto.
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Boa tarde, domingo com a tua RFM. Espero que estejas a caminho de um bom passeio em família ou que estejas a aproveitar as tuas férias. Se começaste agora, tem umas ótimas férias. Aproveita. Não fiques muito tempo ligado a ecrãs. Aproveita estar presencialmente com as pessoas.

0: Viagem com a RFM, eu sou Inês Bento e eu sei que quando estamos de férias perdemos a noção se é dia de semana, se é fim de semana, mas eu garanto-te que amanhã tens novas oportunidades de ganhar dinheiro no que barulho é este da tua RFM, com o apoio da 121 no coração do bairro para melhor o conselhar. Fica atento à tua rádio, assim que dissermos para ligares, liga, podes ter sorte.
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0: Olá, boa tarde, sou o Alexandre Abrantes Neves. Notícias na RFM. 9 meios aéreos em incêndio de Vila Pouca de Aquiar. É o fogo que mobiliza mais meios para esta hora. São cerca de 180 bombeiros a tentar apagar as chamas numa zona de difícil acesso na localidade de Vrei de Jales, neste município de Vila Real. Já em Mangualde, Viseu, um fogo que deflagrou na última hora na localidade de Pinheiros já mobiliza 3 meios aéreos. Entretanto, a Polícia Judiciária deteve hoje um homem de 28 anos com fortes indícios de atear 3 fogos florestais no último mês em Vila Nova de Poiares. Fica em prisão domiciliária. Já o Presidente da República apontou as falhas na prevenção e no combate aos fogos pelos sucessivos governos desde os grandes incêndios de 2017. Na Guarda, António José Seguro lamentou ainda a não implementação do plano para recuperar o Parque da Serra da Estrela. O Hamas pede aos Estados Unidos para pressionar em Israel a rever a rejeição ao plano de paz norte-americano para Gaza. É a reação depois de Benjamin Netanyahu dizer que só abandona o território quando o grupo palestiniano estiver totalmente desarmado.
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3: Boa tarde com a tua RFM. Eu sou Inês Bento. E que bem que me sabia agora um geladinho. Eu espero que tu tenhas comido o teu. Agora vais ouvir 10 músicas seguidas na tua RFM. Entre elas vais ouvir o Ciro, Sienna Spyro, Olivia Rodrigo, Zayn, Ana Castela e Agroplay.

10 músicas seguidas na tua RFM. Eu sou Inês Bento, estou contigo até às 6 da tarde, hora em que começa o teu Top 25. Se uma das músicas em que votaste no site RFM foi esta da Sienna Sparrow, espero que tenhas sorte e que ela possa chegar pelo menos ao Top 3. Já ficavas contente ou não?

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1: Bom domingo quanto o RFM e também boas férias, se for o caso. E Lucas agora na RFM com Deixar de Ir.

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1: E assim terminamos 10 músicas seguidas na tua RFM. Eu sou Inês Bento. 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

ficar crescida quando penso, ai, não me apetece sair sábado à noite porque depois vou perder todo um domingo em que podia ir para a praia logo cedinho, podia ir treinar. Eu até penso em ir treinar domingo de manhã. Vê lá tu. Eu sou a Inês Bento e ficas agora com Role Model na RFM.

0: domingo com a tua RFM. Eu sou Inês Bento e eu gostava que aproveitasses as tuas férias ou as férias do teu BST e do trabalho, uma vez que ele não te pode fazer companhia à hora do almoço. Podes ir até ao canal do YouTube da tua RFM, procurares Falar Demais e veres uma das conversas que já tive, por exemplo, com o Josnapa, Rebeca Caldeira, Luizinho Oliveira, Gabriela Barros, Rui Melo, Maninho, o Nuno Ribeiro, os À Toa. É só procurares Falar Demais no canal do YouTube da tua RFM. Vais descobrir um lado que se calhar ainda não conheces destes artistas.
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0: Olá, boa tarde, sou o Alexandre Abrantes Neves, notícias na RFM. Presidente da Câmara da Guarda avisa para risco de novos e mais violentos incêndios na Serra da Estrela. Em declarações à RFM, Sérgio Costa vê com bons olhos os alertas de hoje do Presidente da República. Diz que é urgente acelerar o plano de recuperação do Parque Nacional e assim evitar novos incêndios como os de 2022. Até agora, apenas cerca de 13% dos fundos foram executados. No mapa dos incêndios, desta hora, reacendimento na localidade de Parambos, Conselho de Carraseda de Anciães. 4 meios aéreos tentam dominar de novo o fogo neste município de Bragança. Já em Vila Pouca de Aguiar, Vila Real, 8 meios aéreos ajudam os 200 bombeiros que não têm mãos a medir nas chamas numa zona de difícil acesso em Vreidejales. Uma em cada 3 crianças africanas sem acesso à água potável e mais de metade vive sem saneamento. É o retrato feito pela Unicef, que alerta que a situação piorou naquela região no último ano. Nota ainda para o futebol, o Porto arranca hoje para a defesa do título. Recebe o Alverca na estreia no campeonato às 6 da tarde no Dragão.
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2: Boa tarde, domingo, com a tua RFM. Eu sou Inês Bento e nada melhor do que música para te acompanhar nessa viagem, mesmo que seja bem curtinha. Tenho aqui 10 músicas seguidas, entre elas vais ouvir Shawn Mendes, Sara Correia, Charlie Puth com Selena Gomez, ainda Bárbara Tinoco, Aitana, Tayla, Red Hot Chili Peppers, Virgul com Maninho. Tem nova música, chama-se Não Tá Fácil e ainda é chilling. É aproveitar, faz uma ótima viagem. Se estiveres de férias, boas férias. Não te esqueças de comer quantos lados quiseres, porque durante as férias não conta.

as músicas seguidas na tua RFM. Eu sou Inês Bento e tenho de te falar da série que voltou com uma nova temporada esta semana e que é uma das minhas séries favoritas e que eu nunca pensei que fosse, porque achava que era uma série muito virada para o desporto, para o futebol, e na verdade é muito mais do que isso. É uma série que fala de valores humanos e de como a persistência, o acreditar, faz toda a diferença. Falo-te de Ted Lasso. Eu adoro, adoro aquele treinador. Há frases que vão ficar para sempre. E uma delas é mesmo: a coisa mais corajosa que eu já fiz foi pedir ajuda. Que esta frase fique guardada para quando precisares ires buscá-la à gaveta. Agora ficas com a Aitana na tua RFM.

0: Ed Sheeran a terminar 10 músicas seguidas na tua RFM. Eu sou Inês Bento e gostava muito que na quarta-feira fosses tu a atender a chamada e a ganhar 12.789 euros. 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

melhor. Richie Campbell na tua RFM. Tenha uma ótima tarde de domingo. Espero que estejas a aproveitar. Se não estás de férias, aproveita então mesmo até ao fim. Vai ver o pôr do sol para ganhares energia para amanhã. Entrares com força no teu dia de trabalho. Eu sou a Inês Bento, estou contigo aqui.

0: Viagem.RFM, eu sou Inês Bento, já estou de saída. Espero que tenhas votado nas tuas músicas favoritas no Top 25 no site RFM, porque é mesmo o Top 25 que vais ouvir agora. Beijinhos e boa semana.
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0: Olá, boa tarde, sou o Alexandre Abrantes Neves, notícias na RFM. Já está de novo em resolução o incêndio de Carraseda de Anciães. O reacendimento desta tarde está novamente dominado, mas permanecem 5 meios aéreos na localidade de Parambos, neste concelho de Bragança. Já em Vila Pouca de Aguiar, Vila Real, o fogo que começou ao final da manhã na localidade de Vereio de Jales não tem sofrido alterações significativas de meios ao longo da tarde. 3 aviões, cerca de 200 bombeiros, numa zona de difícil acesso. O presidente da Câmara da Guarda avisa para novos riscos de novos incêndios mais violentos na Serra da Estrela. Em declarações à RFM, Sérgio Costa vê com bons olhos os alertas do Presidente da República, diz que é urgente acelerar o plano para recuperar o Parque Nacional para evitar novos incêndios como os de 2022. Até agora, apenas 13% dos fundos foram executados. Está por minutos o arranque do Porto Alverca às 6 da tarde do Dragão. Logo mais, às 8h30, é a vez do Benfica receber o Académico de Viseu, também na jornada inaugural da Primeira Liga de Futebol.
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3: Olá, boa tarde. Durante as próximas 2 horas, vamos descobrir quais são as 25 músicas mais votadas da semana. Escolhidas por ti, pelos teus amigos, pelos teus colegas que dizem: eu não voto nestas coisas, mas tu sabes que votam. Eu sou António Mendes e hoje há muita coisa para contar. Temos um novo número 1, temos uma queda absolutamente brutal de quem liderava a tabela e ainda temos David Guetta, Shakira, Taylor Swift, Richie Campbell, Benson Boone, Kalima. Enfim, temos um top que continua a provar uma coisa: tu gostas mesmo é de nos dar muito trabalho.
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3: E começamos precisamente com um dos poucos artistas que consegue meter duas músicas no top. Estou a falar de Maninho. Reentra esta semana com Frágil e a colaboração Não Tá Fácil com Virgul também vai surgir no top, mas mais lá para a frente.
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3: Cá está Maninho no número 25 com este Frágil.

0: será?
1: E agora que já sabemos que Maninho abre a contagem desta semana, subimos um lugar e encontramos uma das maiores quedas da semana.
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1: Mas nem tudo são más notícias para Taylor Swift. Também casou, também faz parte da banda sonora de um dos maiores filmes do verão, o Toy Story 5, e a verdade seja dita, já deve ter batido o recorde de maior número de vezes que um artista aparece no top 25 da RFM. Aliás, é a quinta semana consecutiva na contagem com esta música que vais ouvir agora. Se o top 25 fosse um condomínio, a Taylor era a porteira, a administradora e até punha dum-dum para as baratas não entrarem. Ok, se calhar já levei esta metáfora longe demais. Vamos ouvir The Faith of Ophelia. Continua no top 25.
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0: Estás a ouvir o Top 25 RFM, hoje comigo, António Mendes. Quem também continua em grande é a dupla que dispensa apresentações, os Kalema. Sabias que são os artistas portugueses mais ouvidos, não só em vários países africanos, como também em França, no Luxemburgo? Ah, e continuam a somar milhões de streams em praticamente todas as músicas que lançam? São talvez a banda mais consensual do momento. Vai a avó, vai o neto, vai aquele tio que diz: eu só ouço rock, mas depois sabes que também canta a nossa dança no duche. Mais uma reentrada, depois de Maninho, os Kalema com Chuva de Amor.
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0: Os Calema no número 23 do Top 25 RFM com esta chuva de humor. E seguimos para um encontro improvável. Miles Smith e Niall Horan. Se há algum tempo o nome de Miles Smith até podia não dizer muito, agora é praticamente um nome impossível de escapar. Já Niall Horan continua a provar que a vida depois dos One Direction até pode correr bastante bem. Bom, bem menos para quem continua à espera de uma reunião da banda. Essas pessoas, acho eu, já estão em fase de negação. Já nem precisa de ser de uma digressão. Era só um jantar, juntá-los. Os One Direction. Bom, vamos em frente no Top 25 RFM.
1: Número 22.

0: Miles Smith e Niall Horan, no número 22 do Top 25 RFM, com um conselho que eu também te deixo. Drive safe. Bom, vamos em frente. E atenção, porque a maior queda da semana aparece já aqui.
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0: E é de Nuno Ribeiro. Depois de liderar a tabela no domingo passado, cai 20 lugares. Mas há uma boa notícia. No Top 25 RFM, quem decide és tu, e isso significa que para a semana pode perfeitamente voltar a subir. Aliás, isso já aconteceu várias vezes.
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0: Cá está Nuno Ribeiro com Saloia, no número 21 do Top 25 RFM.

0: Ainda bem. Nuno Ribeiro com a sua saloia mais linda no número 21 do Top 25 RFM.
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0: E entramos agora no Top 20 com um nome que dispensa apresentações. Benson Boone. Sabias que antes de ser cantor participou no American Idol e desistiu? Hoje, olhando para os números, parece que afinal o American Idol é que ficou a perder. Time of My Life continua a subir devagarinho. E às vezes é assim que se fazem os maiores sucessos. Vão conquistando lugar atrás de lugar.
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0: ouvir o Top 25 RFM, hoje comigo António Mendes. E antes de conhecermos o número 19, deixa-me só lembrar-te de uma coisa. 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
0: E agora Bebê Rexha, que como boa criança dos anos 90, também só foi super influenciada pelos Insomnia de Faithless. Lançada em 1995, este clássico do House foi reinterpretado por Bebê Rexha e deu origem a esta New Religion.

0: Não sei se já conhece o novo artista português que vai tocar a seguir no Top 25 RFM. Chama-se Gui Ali e fez um vídeo para o Instagram sobre a sua nova música que está muito gira, chamada No Matter Where I Go.
1: Eu não sei se já ouviste a música que eu te vou mostrar. É uma música que passa na rádio. A música é minha, chama-se No Matter Where I Go.
0: Oh, Gui Ali, então, também passa aqui. E fazer um TikTok já imediatamente para repor a verdade. Essa música passa aqui na RFM e está no número 18.
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0: Tu votaste e cá está No Matter Where I Go, de Gui Ali, no número 18 do Top 25 RFM. 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
1: No matter where I go, Guia Ali, no número 18 da tabela oficial das preferências dos ouvintes da RFM.
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1: E seguimos para uma das artistas mais jovens deste top, Freya Sky. Tem apenas 16 anos e já passou pela Eurovisão Júnior, pela Disney, pelo cinema e pelas tabelas de streaming. Estou cansado só de pensar nisto. Silent Treatment continua firme no Top 25 RFM, que, para quem nunca passou por isto, também é o nome daquela técnica muito utilizada para uma discussão. Tu perguntas, está tudo bem? E a resposta é, claro. Só que, spoiler, não está.
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1: Bom, para Freya Sky está mais ou menos com Silent Treatment. Está no número 17 do Top 25.
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0: Freya Sky com Silent Treatment no número 17 do Top 25 RFM. Agora temos uns compromissos para resolver. A contagem volta já a seguir.
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0: E hoje é comigo António Mendes. O pop rock continua bem vivo e Bella Kay é um excelente exemplo disso. A jovem de 20 anos gravou recentemente o seu primeiro videoclipe e fez questão de assinalar um momento nas redes sociais. O que, para alguém que começou com certos de músicas no TikTok e algumas dezenas de views, merece ser celebrado. E, no início, foi uma guitarra e uma canção de despedida de fogos de artifício. Para que não haja dúvidas, chama-se I Love It, I Love It, I Love It.
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0: Toca assim.

0: portugueses capaz de mexer contigo e garantir bons lugares no top. 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
0: Isto tudo para te dizer que, como é fraco o coração de Elisa e Tiago Nogueira, está no número 15 do Top 25 RFM.

Com Tiago Nogueira no número 15 do Top 25 RFM. Eu sou António Mendes e esta semana estou contigo na contagem oficial. Bom, tem pouco mais de um mês, Visitor, o álbum de estreia de Sienna Spiro. A Variety diz que ela é a próxima grande super-heroína da pop mundial. O LA Times diz a voz de Spiro distingue-se, rica, encorpada e com uma rouquidão que maximiza a carga emocional. Ela pode muito bem ser o instrumento vocal mais impressionante a surgir em Inglaterra desde a afirmação de Adele. E nós, na RFM, dizemos humildemente, concordamos com tudo. Número 14. Bom, e agora também podes formar a tua opinião. Se ainda não tens bem a certeza quem é Sienna Spiro, aqui está ela no número 14 com Die on This Hill.

grande instrumento vocal. Siena Spyro, no número 14 do Top 25 RFM. Ainda faltam conhecer 13 músicas, muitos motivos de interesse para ficares colado ao teu rádio. Temos Alex Warren.

Chama-se Fever Dream, grande música de Alex Warren. Vamos ver o que acontece na próxima hora. Temos também Richie Campbell. Temos também David

0: impossível ficar sossegado a ouvir esta música. E ainda temos Shakira com a música do Mundial. O Mundial foi ganho pelos nossos vizinhos espanhóis. Um jogo empolgante contra a Argentina. Bom, temos estas músicas e ainda mais algumas. E temos um novo número 1. Isso para te abrir o apetite. Fica desse lado. O meu nome é António Mendes e este é o Top 25 RFM.
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0: Olá, boa tarde, sou o Alexandre Abrantes Neves, notícias na RFM. Em cima do intervalo, o Porto está a vencer em casa o Alverca por 2-0. André Silva aos 9 minutos, depois penalti de Gabriel Veiga no jogo inaugural dos Dragões no campeonato deste ano. Logo mais, o Benfica recebe o Académico de Viseu pelas 8h30 da noite. Vai acontecer à porta fechada, castigo pelo uso ilegal de pirotecnia em vários jogos das últimas 3 épocas. Já entrou em fase de resolução o fogo de Vila Pouca de Aguiar, distrito de Vila Real, que chegou a mobilizar perto de uma dezena de meios aéreos esta tarde. Permanecem agora apenas 2 no local em operações de rescaldo. Já em Carraseda de Anciães, Bragança, prosseguem os trabalhos de consolidação. As autoridades, contudo, permanecem em prontidão de meios para os próximos dias perante a previsão de subida das temperaturas no interior e também em Lisboa. Igualmente, devido ao calor, o arquipélago da Madeira está sob aviso amarelo da meteorologia. Crise em Ceuta, as comunidades cristã, muçulmana, judaica e hindu convocaram uma manifestação para esta hora para exigir a Madrid a blindagem da fronteira com Marrocos.
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3: Tudo isto é verdade. Também é verdade que hoje o Top 25 RFM é comigo, António Mendes. Obrigado por estares desse lado. Se só agora ligaste o rádio, respira. Não é que não tenhas perdido já muita coisa, já perdeste, mas como diria o nosso selecionador nacional...
4: Sei que o melhor está para chegar. E chegou, felizmente.
3: E chegou, é um facto. Estamos todos muito entusiasmados por finalmente poder ver a seleção jogar a bola. Agora atenção, porque chegamos a um dos maiores fenómenos musicais do verão. K-Pop Demon Hunters. Quem diria que um filme de animação ia conseguir pôr meia internet a cantar músicas em coreano? E a outra metade a tentar perceber como é que se escreve e pronuncia Hunters. Golden continua absolutamente imparável. Se tens crianças em casa, já sabes a letra. Se não tens, não mintas. Também sabes.
2: Número 13.
3: É esta a música que ocupa o 13º lugar do Top 25 RFM, pelo menos esta semana.

0: Estás a ouvir o Top 25 RFM. Hoje a contagem é comigo, António Mendes. Estamos praticamente a chegar ao número 12. É assim, o tempo passa a correr quando a música é boa. E esta é toda escolhida por ti.
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0: E o número 12 é em português. Ivo Lucas, curiosamente, deu uma entrevista ao podcast Música.pt da nossa rádio irmã Renascença, onde revelou várias coisas fascinantes. Desde logo, se ainda não sabias, pudeste descobrir, como foi o meu caso, que o Ivo foi o compositor da música Onde Vais, de Bárbara Bandeira e da Carminho. Estrondoso êxito. Bom, e que aprendeu a tocar guitarra para impressionar a primeira namorada. Bem, lhe pode agradecer. Se não fosse ela, provavelmente hoje não estaria no número 12 do Top 25 RFM.
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1: 12.
0: Deixa arder é como se chama esta música. Já vi.

0: Ivo Lucas no 12º lugar do Top 25 RFM. Quer isto dizer que estamos praticamente a chegar às 10 músicas mais votadas? Obviamente o sítio onde todos os músicos querem chegar. Alex Warren foi barrado à porta. Provavelmente não cumpria o dress code ou vinha com muitos amigos. Fever Dream é o primeiro single do seu novo álbum. Vai chamar-se Wild Child. O anúncio foi feito nas redes sociais com um vídeo muito engraçado. Se ainda não viste, aconselho-te a passares no Instagram do Alex para ver. Sai no dia 28 de agosto. Portanto, daqui a menos de um mês vais poder ver esta música e mais 10 músicas novas deste cantor norte-americano.
1: Número 11.
0: Chama-se Fever Dream. É Alex Warren. Mantém o 11ª posição.

0: E se Alex Warren com este Fever Dream está na 11ª posição do Top 25 RFM, isso significa que vamos entrar oficialmente no Top 10. E já que falamos de 10, sabias que faz precisamente 10 anos que o Pokémon Go era um fenómeno completamente descontrolado? No verão de 2016, havia pessoas a entrar em jardins privados, igrejas, rotundas, simplesmente porque alguém lhes disse que havia ali um Dragonite, ali ao fundo, escondido. Foi provavelmente a única altura da história em que correr atrás de um Pikachu parecia algo perfeitamente normal. Hoje já ninguém faz isso, acho eu. Porque se ainda andas atrás de um Pikachu, força, não estamos aqui para te julgar.
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0: Bom, e no número 10 aparece um artista que continua a dominar o country moderno. Ella Langley, à semelhança de Maninho, aparece também duas vezes no top desta semana. Espero que receba a presença.

0: Ella Langley na décima posição do Top 25 RFM com Choosing Texas. Eu sou António Mendes, estou contigo nesta edição do Top.
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0: E agora, como diriam os Monty Python, vamos fazer algo completamente diferente. Do country de Ella Langley, passamos para a pop portuguesa de Ciro. E se estás naquela fase da vida em que já tens o relógio biológico a apitar, é muito importante que faças uma coisa que é não passar pelo Instagram do Ciro. É muito importante que não vejas um vídeo em que o Ciro está a ensinar o Amadeu as primeiras vogais. O Amadeu é o filho do Ciro. Que coisa mais fofa. Bom, depois, quando estiveres a comprar Baby Grows e Biberons, não digas que eu não te avisei.
2: Número 9.
0: O rapaz tem jeito. O rapaz, o pai e a criança, o bebê. Bom, no número 9, Ciro. Então que o mundo acabe.
3: Dizem

0: do Top 25 RFM, hoje comigo António Mendes. E eu acho que entendeste que há pouco estava a ironizar. Ter filhos é das melhores coisas do mundo.
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0: Olha, voltamos à Ella Langley outra vez. Sim, outra vez. Porque não é todos os dias que um artista consegue colocar duas músicas no Top 10 do Top 25 RFM. Se isto continuar assim...
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0: Bom, para a semana temos uma terceira. E nós aceitamos. Ella Langley está no número 8 com Be Her. 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

0: Chama-se Be Her, é a segunda música de Ella Langley nesta contagem. Chama-se Be Her, como te disse, está no número 8 do Top 25 RFM. Vamos continuar em frente? Bora lá. No sétimo lugar, encontramos uma série candidata a música de verão, deste verão 2026. Chama-se Let Me Be, dos The Second Voice. E se a segunda voz soa assim, imagina como é que soa a primeira. Bom, peço desculpa. Entusiasmei-me e estava a pensar que era o Pedro Fernandes por alguns segundos. Mas já passou, não faço mais trocadilhos. Isto é Algarve, clube ao ar livre, bebida gelada na mão, férias e aquela vibe. Se ainda estás à espera desse momento, tenho a certeza que estes próximos 3 minutos vão conseguir transportar-te para esse momento.
1: Número 7.
0: Let Me Be The Second Voice.

0: Let Me Be, The Second Voice, está no número 7 do Top 25 RFM, que hoje é comigo, António Mendes. E chegamos agora ao número 6, e cá estão eles outra vez. Pelo menos um deles, Maninho, está nesta contagem pela segunda vez, Virgule, uma primeira. E há colaborações que parecem tão naturais que até ficamos a pensar, como é que isto ainda não tinha acontecido? E eu digo-te, antes tarde do que nunca. Não Está Fácil é uma música inspirada nos preços dos combustíveis. Bom, não é, mas podia ser. Podia muito bem ser. E nós sabemos bem porquê. Promete continuar a subir na contagem.
1: Número 6.
0: Por agora está nesta posição. Número 6.

0: Quase. Faltam conhecer apenas 5 músicas desta contagem do Top 25 RFM.
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0: Antes do pódio, há ainda lugar para uma das músicas do verão. É de Hugel. É praticamente impossível passar meia hora no TikTok ou no Instagram sem ouvir uma produção dele. É que há DJs que fazem músicas para discotecas. Hugel parece fazer música para pôr toda a gente de férias.
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0: Mesmo quem ainda está a trabalhar,

0: Bugle no número 5 do Top 25 RFM com Jamaican Bam Bam. Subimos um degrau, vamos para o número 4 e continuamos com Bugle. Sim, outra vez, porque há semanas assim, és tu quem decide. Já sabes que podes votar no Top 25 RFM, ou melhor, para o Top 25 RFM, no site da tua rádio. Vai lá, escolhe a música de que mais gostas. Neste caso, deu duas vezes Bugle no número 5 e também no número 4. Agora, acompanhado por Iman Angel e Ultranate. Porque na RFM é assim, a rádio onde estás sempre de férias. Esta também é uma boa candidata à música de verão. Está ali, tac a tac com o Let Me Be.
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0: Este é o Top 25 RFM. Hoje estás comigo, António Mendes. E daqui a pouco vamos saber quem ocupa o pódio do Top 25 RFM desta semana.
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0: E este é meio que um melão para Hugo. Tem duas músicas do Top, números 4 e 5, mesmo ali à porta do pódio, e a coisa não acontece. Vamos ver se é para a semana que as coisas mudam para Hugo. E já sabes, só depende de ti. Passa pelo site da RFM e vota na música de que mais gostas. Neste caso, se queres ajudar o Hugel, é votar na música dele. Antes de entrarmos no top 3 desta semana, claro, vamos recordar como é que estavam as coisas no domingo passado. Em terceiro lugar encontrávamos No Matter Where I Go, de Guia Ali. E no número 2 aparecia Let Me Be, dos The Second Voice. Aquela música que ia ser a candidata à música de verão 2026 estava no número 2 da semana passada. No número 1, Uma Cara Bonita, a Saloia, de Nuno Ribeiro. Deu um grande trambolhão esta semana. Está na tua mão mudar tudo. Vais ao site da RFM, votas nele e as coisas mudam. De repente, é assim. Bom, vamos para o top 3 do top 25 RFM. E começando no número 3, encontramos Richie Campbell e Look What I've Done. Dancehall, reggae, pop, R&B, afrobeats. Parece que experimenta tudo e acerta quase sempre. Esta semana sobe em direção ao bronze. É o número 3 do Top 25 RFM.
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Este é Richie Campbell no número 3 do Top 25 RFM. E se Richie Campbell está na terceira posição, significa que temos de conhecer o novo segundo lugar. E atenção, porque David Guetta continuou absolutamente imparável. Há aqueles artistas que acham que têm de desaparecer durante uns tempos para manter o mistério. David Guetta faz exatamente o contrário. Está cá sempre. Há quase 20 anos que ele lança pelo menos um banger de verão por ano. E a longevidade aqui é também um posto. Nesta música surge acompanhado de Teddy Swims e Townsend Eye. Duas vozes completamente diferentes, mas que, lá com as artes mágicas de David Guetta, resultam surpreendentemente bem juntas. Número 2. 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
0: Antes de ouvires a tua nova música favorita, uma curiosidade. Shakira lançou o primeiro álbum há mais de 30 anos. 30! Entretanto, mudou de língua, mudou de estilo, mudou de geração de fãs, mudou de praticamente tudo. Mudou de tudo, menos de uma coisa. Flexibilidade nas ancas. Continua extraordinária. Aliás, deveria ser estudada, porque a mobilidade é fundamental à medida que vamos ficando mais velhos. Desta vez, junta-se a Burna Boy, um dos artistas africanos mais influentes do planeta. Música do Mundial, mais um êxito e mais um número de, na longa e espetacular carreira da colombiana. Ela subiu 7 posições e está na liderança.
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0: E assim chegamos ao final de mais um Top 25 RFM. Obrigado pelos teus votos, pelas mensagens, por fazeres deste programa aquilo que ele é. Já sabes, se queres mudar a tabela ou ajudar a tua música favorita a chegar ao número 1, a resposta está no sítio de sempre, o site da RFM. Para a semana há novas entradas, subidas, quedas, saídas e ainda bem, é sinal que continuas a ouvir. Eu sou António Mendes, foi um gosto de estar aqui contigo. Tenha um excelente domingo. A produção do Top 25 foi do Paulo Pereira. Bom fim de semana com a RFM, boas férias.
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0: Olá, boa tarde, sou o Alexandre Abrantes Neves, notícias na RFM. Perto dos 90, o Porto está a vencer em casa o Alverca por 2-0. Gol de André Silva aos 9 minutos, penalti de Gabri Veiga no final da primeira parte. Daqui a pouco, às 8h30, o Benfica recebe o Académico de Viseu num jogo à porta fechada devido ao castigo pelo uso ilegal de pirotecnia em vários jogos das últimas 3 épocas. O Instituto do Mar e da Atmosfera avisa para a subida das temperaturas nos próximos dias. Vão chegar perto dos 40 graus na região do interior e no distrito de Lisboa. Entretanto, no mapa dos incêndios, o único fogo ativo localiza-se em Almeida, no concelho de Castelo Bom. Guarda mobiliza já um meio aéreo. Quanto aos concelhos de Vila Pouca de Aguiar, Vila Real e de Carraseda de Anciães, Bragança, continuam os trabalhos de rescaldo. China em alerta máximo devido ao tufão Dolphin, que deverá atingir as zonas costeiras nas próximas horas. São esperadas chuvas torrenciais, ventos superiores a 160 km por hora. Cerca de 100 mil pessoas já foram retiradas de casa em Fujian.
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2: Boa noite, bom domingo RFM, ou melhor, que estejas a ter um bom domingo. Eu sou Jéssica Mendes, fico contigo agora até à meia-noite. Vamos lá aproveitar 10 músicas seguidas, a começar com Alex Warren, logo a seguir Descendente, The Weeknd e Playboi Carti e muito mais. Já estás de regresso a casa, não é? Depois de um belo fim de semana. Amanhã é dia de trabalho, mas em agosto parece que custa menos. Estamos assim num ritmo mais slow living, de aproveitar. É assim mesmo, estás muito bem? Fica por aí desse lado que eu conto contigo. We'll be right back.

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perto de mim aqui na RFM, é assim mesmo. Quero-te aqui perto de mim e das grandes músicas. 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

0: Amor, está a terminar em as 10 músicas seguidas na RFM. Agora que já descansaste, já aproveitaste bem esse fim de semana, estás pronto para começar mais uma nova semana e vais ter que ter isto dentro da tua cabeça. 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Daqui a pouco na RFM ficas com Ella Langley.
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0: grandes músicas para te inspirares, para começares uma nova semana com outra motivação, outra garra para enfrentar o trabalho. Daqui a pouco 10 músicas seguidas, a começar com Miles Smith e Niall Horan, logo a seguir American Authors, Give On e muito mais. Eu sou Jéssica Mendes, conto contigo por aí, desse lado, até à meia-noite.
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0: Olá, boa noite, sou o Alexandre Abrantes Neves, notícias na RFM. O Porto entra a ganhar no campeonato. 2-0 foi o resultado no Dragão frente ao Alverca, gol de André Silva, penalti de Gabri Veiga. O técnico Francesco Farioli fala numa vitória importante no arranque da época. Na Luz já rola a bola entre Benfica e Académico de Viseu, 1-0 para as Águias graças a um gol de Pavlidis. O jogo decorre à porta fechada por castigo devido a uso ilegal de pirotecnia. O ministro da Administração Interna diz que ouviu os reparos do Presidente da República, que são sempre uma forma de alerta e que ajudam a pensar em correções. Em causa, os avisos de hoje de António José Seguro, que criticou os sucessivos governos pelas falhas na prevenção e combate aos incêndios desde os grandes fogos de 2017. Sobre as polémicas em que está envolvido, nem uma palavra de Luís Neves, que se reuniu com autarcas e bombeiros em Mirandela. No mapa dos incêndios, nenhum fogo ativo a esta hora. Em Carraseda de Anciães e Vila Pouca de Aguiar, continuam os trabalhos de rescaldo nos dois incêndios em fase de conclusão.
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7: Já está tudo pronto para a semana veres o eclipse solar. É que não se fala noutra coisa. Vai ser na quarta-feira. Espero que já tenhas os óculos. Pelo menos por aqui temos a banda sonora para veres, ou sozinho ou acompanhado. Por agora, 10 músicas seguidas, a começar com Miles Smith e Niall Horan. Aproveitem.

0: músicas na RFM. Estás comigo, Jéssica Mendes. E de certeza que já ouviste alguém dizer-te que a sorte procura-se. E neste caso tem um número de telefone. Sim, só tens que estar atento à RFM na próxima semana para ganhares dinheirinho extra no Que Barulho É Este? 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Daqui a pouco, Ella Langley.
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Tua Luís Trigacheira e Buba Espinho aqui na RFM. Eu sou Jéssica Mendes e já muitas pessoas me perguntaram se a pipoca mais doce volta. Volta sim, senhor, em setembro. Até lá, podes rever todos os episódios no site da RFM e também no YouTube.

0: Mais uma hora, mais uma voltinha com 10 músicas seguidas. Já daqui a pouco a começar com Freya Sky, logo a seguir Fernando Daniel, James Arthur e muito mais. Estás comigo, Jéssica Mendes, faz-me companhia até à meia-noite. Vamos viver este final de domingo juntos. Daqui a pouco as notícias também.
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0: Olá, boa tarde, sou o Alexandre Abrantes Neves, notícias na RFM. Já na segunda parte, o Benfica segue na frente, na Luz. 2-1 é o resultado até agora contra o Académico de Viseu, penalti de Pavlidis na primeira parte, empate por Ruben Pereira e novamente vantagem encarnada por Prestiani. Já esta noite, vitória no Dragão, Porto 2, Alverca 0, gol de André Silva e um penalti de Gabri Veiga. O Ministro da Administração Interna diz que tomou nota dos reparos do Presidente da República e que ajudam a corrigir problemas em causa, as críticas de António José Seguro aos sucessivos governos pelas falhas na gestão dos incêndios desde os grandes fogos de 2017. Sobre as polémicas em que está envolvido, Luís Neves não se pronunciou nas declarações aos jornalistas em Mirandela. No mapa dos incêndios, nenhum fogo ativo a esta hora. Em Carraseda de Anciães e Vila Pouca de Aguiar permanecem os trabalhos de rescaldo. Centenas de pessoas concentraram-se esta tarde na Praça da Constituição, em Ceuta, a pedir a blindagem da fronteira com Marrocos. A manifestação foi organizada pelas comunidades cristã, muçulmana, judaica e hindu do território.
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2: Por aqui vivemos as noites de domingo com descontração, leveza, sem pensarmos que amanhã já é segunda-feira. Porquê? Porque também estamos no verão. Estamos noutro ritmo, mais leves, mais felizes. Vamos aproveitar. 10 músicas seguidas agora, a começar com Freya Sky. Logo a seguir, Fernando Daniel, James Arthur e muito mais. Estás comigo, Jéssica Mendes. Conta comigo para fazermos esta viagem juntos. Não me interessa para onde vais. Vai só com cuidado. Vai devagar. 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
1: James Arthur com Safe Inside aqui na RFM. Estás comigo, Jéssica Mendes. 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Para

0: e Luís Trigaxeira a terminarem as 10 músicas seguidas na RFM. E sabes que mais? 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Daqui a pouco, Bella Kay.
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0: Faz boa viagem com a RFM. Se estás de regresso às tuas férias, eu imagino o teu mood a pensar que amanhã é segunda-feira. Mas eu não percebo as pessoas que conseguem regressar de férias a um domingo à noite. Isso para mim, não sei se é coragem, se é falta de noção. Eu já fui essa pessoa, mas depois eu percebi que se calhar não é a melhor forma de regressar ao trabalho. Se for o teu caso, calma, nem tudo está perdido. Daqui a pouco vêm 10 músicas seguidas para te darem um ânimo diferente, a começar com David Guetta, Teddy Swims e Tones and I. Eu sou Jéssica Mendes, conta comigo.
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0: Olá, boa noite, sou o Alexandre Abrantes Neves, notícias na RFM. O Benfica tropeça no arranque do campeonato. Empate a 2 foi o resultado na Luz frente ao Académico de Viseu. Golos de Pavlidis e Prestiani pelos encarnados. A igualdade chegou pelos pés de Ruben Pereira e Clóvis. Antes, o Porto venceu no Dragão. Graças a dois penaltis de André Silva e Gabri Veiga, bateu o Alverca em casa. Volta a Portugal, o francês Alexis Guérin, da equipa Anicolor Campicarne, venceu a etapa da Torre, superou assim Rui Oliveira de Emirates e é o novo camisola amarela. O ministro da Administração Interna diz que tomou nota dos reparos do Presidente da República e que ajudam a corrigir problemas. Em causa, os avisos de hoje de António José Seguro, que criticou os sucessivos governos pelas falhas na gestão dos incêndios desde os grandes fogos de 2017. No Médio Oriente, Donald Trump diz que está apenas a semi-negociar com o Irão. Em entrevista ao jornal online Axios, o Presidente dos Estados Unidos afirma que está mais interessado em observar do que em fazer cedências, agora que a pressão económica sobre o Teherão está a ter resultados.
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3: Cá vamos nós, 10 músicas seguidas, a começar com David Guetta, Teddy Swims e Tones and I, Off Monsters and Men, Guillaume de Crow e muito mais. Eu sou Jéssica Mendes, faz boa viagem se for o caso. Aproveita para descomprimir, para aproveitares este silêncio e tranquilidade da noite.

0: bela companhia neste domingo à noite. Harry Styles a terminar as 10 músicas seguidas na RFM. 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Daqui a pouco, Yoga na RFM.
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0: 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Faz boa viagem com a RFM. Estás comigo, Jéssica Mendes. Obrigada por ter estado desse lado. Já estou de saída. Segues agora com o Oceano Pacífico, com a Ana Colasso. Segues muito bem com as grandes músicas calmas. Aproveita bem este mês de agosto, as tuas férias, o teu trabalho, seja o que for, aqui com as grandes músicas. Beijinhos, boa semana.
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0: Olá, boa noite, sou o Alexandre Abrantes Neves, notícias na RFM. Marco Silva admite frustração depois de empate na Luz. 2-2 foi o resultado frente ao Académico de Viseu. Em declarações à Sport TV, o técnico encarnado assumiu que a equipa não pode cometer erros, nomeadamente em lances de bola parada. Já o Porto arrancou o campeonato com uma vitória e no Dragão esta noite bateu o Alverca com dois penaltis de André Silva e Gabri Veiga. A maioria da região norte e centro do país está esta segunda-feira sob perigo muito elevado ou máximo de incêndio rural. Nos próximos dias, as temperaturas podem chegar perto dos 40 graus no interior e em Lisboa. Entretanto, o ministro da Administração Interna diz ter registado os reparos do Presidente da República, que este domingo criticou os sucessivos governos pelas falhas na gestão dos incêndios desde Pedrógão Grande em 2017. Centenas de pessoas concentraram-se esta tarde na Praça da Constituição em Ceuta a pedir a blindagem da fronteira com Marrocos. A manifestação foi organizada pelas comunidades cristã, muçulmana, judaica e hindu do território espanhol.
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quadra é quase cheia e a lua quase nova. É assim que começa o Oceano Pacífico desta noite. 2 horas de grandes músicas calmas e alguma conversa. Boa noite, boa viagem. Estás com a RFM. Sou a Ana Colasso.

Hoje é daqueles dias de que todos falam mal, mas de que alguns gostam e até merecem. O dia da preguiça. Um dia que não é bem para descansar. É mais para viver melhor e com mais calma cada segundo. Mesmo o dia da preguiça. Será que podes viver um dia da preguiça esta segunda-feira? Estás com o Oceano Pacífico. Boa noite. 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

Há quem viaja em turismo, em trabalho. Há quem mude de país por desporto. E há quem mude de país para trabalhar. Hoje, em Portugal, celebra-se este último, o Dia do Imigrante. Se é o teu caso, independentemente de onde ouças o Oceano Pacífico, tenha um bom dia. Bom trabalho com a RFM.

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0: Vêm aí mais grandes músicas calmas no Oceano Pacífico da RFM, a rádio que tem tudo a ouvir contigo, principalmente a esta hora. Fazer jejum das redes sociais e dos telemóveis não deveria ser apenas uma possibilidade deixada ao critério de cada um. Todos nos apercebemos do grau de dependência que estes usos nos provocam. E alguém, com toda a razão, dizia que os mais velhos devem dar o exemplo aos mais novos. Podemos aproveitar o tempo de férias para nos desligarmos desta dependência e permanente exposição da vida pessoal e familiar. Pensa nisto e boa noite.
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Todos os verões registamos algumas noites memoráveis por causa de uma conversa, de uma festa, de um acontecimento ou mesmo de um concerto. E tenho a certeza que foi quem foi ver Luís Capaldi em julho, na Praia do Relógio, na Figueira da Foz, ganhou uma noite memorável, certamente. Something in the Heavens é o que vais ouvir já a seguir, na RFM, Luís Capaldi, precisamente.

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1: Vamos mergulhar agora na segunda onda do Oceano Pacífico da RFM. Parece que a água está um pouco mais quente do que ontem. Bora?
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3: A segunda onda do Oceano Pacífico na RFM começa com Taylor Swift. Logo depois vai para uma quase clássica, One, Mary J. Blige com os U2. E há mais, a Recomeçar do Fernando Daniel. Que esta seja uma excelente noite. Estás com o Oceano Pacífico da RFM.